tua palavra é verdade. E que possamos declarar essa noite como salmista: guardei a tua palavra no meu coração para não pecar contra ti. Ó Deus, imprime em nossa mente e em nossos corações a tua palavra, a tua vontade, para que a tua igreja, Senhor, se prepare, esteja pronta para o grande reencontro contigo na eternidade. Oh, aleluia. Esse é o desejo da tua igreja, Senhor.